energia poderosa de Deus. Oías uma voz de seu Senhor. Pero esa voz jamás te visitará, dice. Porque Dios ya libertad. A veces viene un pensamiento.